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0: Fábio Lemos aqui no baixo.
1: Essa aqui é meio complicada, vai assim. Ó.
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0: Segura que nós já vamos pro padeiro.
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1: Campanha, que prazer mais uma vez tu nos dar um ademão aí, nos ajudando.
2: Seu Gildo,
1: pois não.
2: Vamos ver se o pessoal de Porto Alegre vai ajudar nós agora.
1: Ah, vai, vai.
2: A cantar esse sucesso.
1: Esta é bem conhecida.
2: Com os Monarcas, hein? E começa com os dois gaiteiros, Chico Brasil e Varguinhas, mais ou menos assim.

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1: Ora, não reclama, estava tão gostoso. Deixa eu beijar outra vez, deixa.
0: Outra vez? Não.
2: Não!

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0: Legal esse furacão, hein? Gostei.
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1: Vem tocar lá no peão, você! Fronteiras em marcação, como é?
2: Nosso ideal, meu rincão.
1: Vamos de novo!

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6: Nove horas, 9 minutos. A temperatura 18 graus aqui na Rua Manuel de Brito.

quando estamos chegando neste domingo, hoje 19 do mês de julho, nosso penúltimo domingo aí do mês de julho, ano 2026. Hoje lembramos Dia da Caridade, Dia Nacional do Futebol. Estamos aí na 29ª semana, janeiro a hoje, 200 dias, estação é inverno, porém não parece, né? Estamos aí na fase da lua nova, lua crescente dia 21 de julho. Lembramos hoje São Serafim de Sarov, também Santo Arsênio e Santa Macrina, informações da Editora Paulinas. 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
3: Horas 20 minutos, 18 graus a temperatura e seguimos até as 13 horas te fazendo companhia. 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Olha, hoje o último dia aí da 18ª Festa da Gila e também a 11ª Festa do Queijo Artesanal Serrano. Nós temos aí hoje pela manhã Corrida Rústica e festa da Gila, e também à tarde a Orquestra de Sopros de Bom Jesus e o encontro dos CTGs lá no Ginásio Municipal. Tudo isso integrando a programação de último dia, hoje, o último dia da Festa da Gila e Festa do Queijo Artesanal Serrano. Para quem vai acompanhar a final da Copa, aí tem a Central da Copa aí com telão e chope liberado lá no Ginásio Poliesportivo, então, em Bom Jesus. Finaleira aí da Festa da Gila hoje, então. Parabéns a toda a comunidade que nos recebeu tão bem durante todos esses dias que lá estivemos. O Trilegal Tchê, tem Trilegal Tchê hoje, sim. Vamos ver aqui o que, que temos. R$ 450 mil em dinheiro hoje. Daqui a pouco, ganhadores ou ganhadoras do Trilegal Tchê desse final de semana. Só atualizar as informações do tempo. Previsão de chuva e temporais no oeste, centro e sul do estado. Volumes de chuva em algumas áreas podem ser muito altos, passando aí dos 100 milímetros. Risco de tempestades severas e isoladas com danos por raios, vendavais e granizos. 18 cidades gaúchas já sofreram os impactos aí das chuvas fortes. Norte e nordeste, o sol aparece com nuvens e faz calor e vento norte. E a previsão atualizada aqui para este domingo nos diz o seguinte: não temos previsão de chuva aqui na região hoje, máxima chegando à marca dos 24. Já neste modelo aqui, a partir da manhã segunda-feira, tem pouca chuva também, 17 a mínima, 20 a máxima. Na terça, aponta 68 milímetros, 15 a mínima, 17 a máxima. Na quarta, 32 milímetros, 13 a mínima, 16 a máxima. E na quinta, volta a aparecer o sol aí, 9 a mínima, 15 a máxima. Por este modelo aqui do clima-tempo, então, temos chuvas na terça e quarta-feira e volume bastante expressivo. Mas segundo o mestre Coutinho aí, pode variar também, né? Vamos aguardar amanhã cedo o que ele nos diz. Alô, nosso amigo alemão aí no Campestre, está de camiseta da Argentina. Quantos brasileiros torcem para a Argentina? Está difícil, mas acho que é porque ele é lá da fronteira, deve ser por isso. Nos pediu o Dante Ledesma e vamos trazer para atendê-lo o Orelhano em seguida. Nosso amigo Thiago Maciel lá pelo Livramento, também ligado conosco, aquele abraço, ótimo domingo aí. Também nosso amigo Sadi, turma aí do Campestre, sempre ligada. Ainda a Zélia Caraboto ligada conosco, aí a nossa amiga Cleonice, também meu amigo Valmir, daqui a pouco mais aí o José Cláudio Machado, nosso amigo Valmir de Paula na companhia aí pela Bela Vista, aquele abraço, já acordou cedo hoje, então vamos trazer os gaúchos e os cavalos aí pro amigo. Depois o Dante Ledesma para o nosso amigo alemão e para o Thiago Maciel aí. E também deve torcer pela Argentina. Vamos trazer o Tiaquinho Palavecino. Alô, Pingo Rezende também. Gosta muito dessa, vai para ti.

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1: 17 minutos estão faltando aí para as 10 horas para o nosso amigo Isaías. Então ouvimos os Monarcas. Daqui a pouco eu tô aí também. O Imortal Zé Mendes, aí roubei a fazendeira. Tri legal, tchê. Temos já o primeiro ganhador, ganhadores aí deste final de semana. Primeiro sorteio de hoje são R$30.000 para uma ganhadora, Patrícia de São Borja. Temos aí 15 rodadas de R$3.000 cada para Rosário do Sul, Farroupilha, Uruguaiana, Rio Grande, Nova Petrópolis, Uruguaiana também, Canguçu, Gramado, Quaraí, Dom Pedrito, Cachoeira do Sul, Vera Cruz, Uruguaiana e Bento Gonçalves. Temos já, segundo sorteio de hoje, R$50.000, saiu para um ganhador, o Nicanor de Soledade. Daqui a pouco, ganhador ou ganhadores do terceiro sorteio de hoje são R$300.000 no prêmio principal e mais 15 rodadas especiais de R$3.000 cada. Alô, nosso amigo Enedir Ferreira está aí para te atender, o Romário Gaúcho, para matear com Deus.
2: No berro do gado, num galo que canta, e em cada planta que no chão germina, neste universo de campo e de mato, eu vejo um retrato da força divina. Por isso agradeço ao Onipotente pela minha gente e esta terra linda. Ele é um amigo e, para quem acredita, a sua visita é

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5 minutos estão passando aí das 10 horas, temperatura já nos 20 graus, seguimos até as 13 horas te fazendo companhia. 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

0: 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O amigo Paim nos pediu mais uma aí do José Cláudio Machado. O Vargentino aqui, meu amigo alemão. Fala aí, alemão.
1: Buenas, don Leonardo. Alemão de Campestre aí. Na hora do José Mendes aí, oferece a música aí para a patroa que já reinou aí, não pediu uma música para ela escutar também. Então, alô pra toda a turma da Vacaria, o Paulo, patrão Adelar, o Jair, os gritos de Grisol, os irmãos Riva, o Silvio Kocheski, Fernando Collor aí no Capela da Glória. Eu acho que o amigo borracheiro aí do campeão também deve estar na escuta aí, ó, Colorado, que nem o amigo aí, o seu Diogo Dal Soto aí, popular, Miquelinho. E de tarde é levantar o caneco. Não sei qual, mas vai ter gente levantando o caneco aí, né? De tarde. É. Não sei se é Espanha, Argentina, nós temos aí na torcida do ET, Messi. Bueno, um bom domingo aos demais amigos e pro amigo aí também.
0: Valeu, bom domingo, meu amigo alemão, obrigado. Alô, Kiko.
2: Aí, meu amigo Leonardo, bom dia. Toca uma com o Mano Lima, tua escolha, amigo bem aí. Meu amigo Bomir de Paula lá. O Bela Vista, Moreno Velho lá. Eita, Galdeiro, velho. Meu amigo Juliano da Estância de Boiada, meu amigo, velho. Meu amigo Luiz Hamilton Segueira. Meu amigo Pico Rezende, amigo, velho. Pessoal de São Pedro lá. Abraço, meu amigo. Meu amigo Bigodinho, alemão Campestre.
0: Valeu, meu amigo Kiko. Aquele abraço aí, obrigado pela parceria de sempre. Então está chegando Bem Mais Do Que Viver. Depois o Mano Lima aí, veterinária campeira, e o Porca Véia para o nosso amigo Ayrton, fama de bagunceiro.

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5: Bom dia, seu Leonardo Silveira. Me fala aqui o Alemão Jardineiro aí. Queremos escutar uma música aí do grupo Carqueja, Não Se Anseia. E mandar lá pra Extrema Velha, lá pros meus amigos lá da Extrema Velha e pra todos os amigos aí que estão escutando aí, tá bom? Ofereça pra esposa aí que quer escutar aí. Tá bom, seu Leonardo Silveira? Muito obrigado por atendido aí. Grupo Carqueja aí, tá bom?

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4: 10 horas 32 minutos, 20 graus a temperatura. Alô, Tidão, frango assado do Tidão, hoje tem, né? 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Alô, meu amigo Pitaneia, bom dia.
5: Bom dia, seu Leonardo, como é que tá? Tudo bem? Oi, eu quero do fundo da grata, pra curtir. Ah, bom trabalho, bom domingo.
4: Valeu, meu amigo. Obrigado pela companhia aí. Um ótimo domingo também. Já está chegando na sequência o Fundo da Grota. Aurora Morena com o José Cláudio Machado para o nosso amigo Paim. E também o Imortal Teixeirinha, meu amigo José Antônio Brandão, lá em Tubarão, Santa Catarina, na Praia do Camacho, com o tio Boaventura, tia Lúcia, a esposa Isabel e a filha. E também a Vitória, hein? Um abraço a todos. Está aí o Imortal Teixeirinha, então, para atendê-los. Querência amada. Alô, meu amigo Ney Nassur, aquele abraço aí também, obrigado pela companhia, né? Hoje vai dar o quê, Ney? Argentina ou Espanha? É outro que torce pra Espanha, né? Vamos ver aí, caneco vai ter pra alguém hoje.

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4: 13 minutos faltando para as 11 horas, 20 graus a temperatura. O nosso amigo Rodrigo nos pediu aí o Carqueja de Volta de uma Tropeada, já está chegando aí para atendê-lo. Bom dia, podia tocar de pai para filho. Alô, Juliano, e também aí o seu Noel e o Everton Teixeira também pediram a Olívia Osório, daqui a pouco atendemos.

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Alô, nosso amigo Douglas Teles, aí aquele abraço, também um ótimo domingo. Tio Paulo, lá pela Lagoa Vermelha. Meu amigo Dalcir Peruquim, também, obrigado pela companhia. Outro que vai de Argentina hoje, né? Junto com o alemão aí do Campestre. Deputado Luiz Marenco vem cantando Três Léguas de Solidão.

Bom dia, seu Leonardo Silveira, Zélio aqui da Monte Carlo. Eu queria aquela música lá do grupo Cordiona lá. Eu gosto muito daquela música lá, por detrás da Cordiona lá. Pra me ouvir aqui e mandar pra minha amiga Zélia Escaramoto, lá no bairro Vitória, né?

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3: Bom dia, seu Renato. Um ótimo domingo, quanto tempo bom. Putinha aí, se for possível, aí, tocar a música que todo mundo tem pro roteiro, tanto aí pro Vani, pro Silvano, pro Renato, pro nosso amigo Ney aí, que tá meio ruim da gripe aí.
4: Vamos embora, rapaziada, que...

Bom dia, Leonardo. Tudo bem? Eu vou pedir a música Flor do Meu Jardim pra Zélia, lá do Monte Claro, tá? E pro filho dela também. Uma hora eu vou te dar pra começar aqui em casa, tá? Beijo, com Deus.

0: 11h29, tá aí o projeto Taureando. Alô, nosso amigo Didi Nunes, que nos pediu aí atorando um shot. Todos os amigos da Vacaria que estão aí na companhia. Temperatura em 22 graus.
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3: Bom dia, Leonardo. Queria a música Morena Luxuosa e queria oferecer para todos do bairro industrial. Se for atendido, muito obrigada.

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Três minutos voltando para o meio-dia para recordar aí o saudoso Paulo Siqueira, velha porteira, em homenagem que ele recebeu ainda no Ronco do Bugio ano passado lá em São Chico, mestre Paulo Siqueira na voz do Volney Gomes. Para a Tânia que nos pediu, o Grupo Querência, fechamos a hora aí com a Mãe Campeã.

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4: Cinco minutos estão passando aí do meio-dia, 23 graus já a temperatura. 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Alô, nosso amigo Pingo, bom dia, boa tarde já, né?
5: Bom dia, meu amigo Leonardo, muito bom dia a todos os seus ouvintes, parabenizar pelo programa, parabenizar o nosso vizinho município de Bom Jesus pela passagem do seu aniversário e pela festa da Gil, e também gostaria de parabenizar o nosso CTG Rancho da Integração, completando 33 anos. Grande abraço a todos aí, uma boa semana, se puder tocar para nós, do Valdomiro Melo, Rancho da Integração.

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6: E aí, meu amigo Leonardo, bom dia. Temos aí ligado aí no domingão aí. Tá ok? Dando um bom dia aí pro Jair, o Paulo do Quinto, o meu amigo Kiko, o gauchinho do Mercado Trentino, seu Adão Santana Livramento, Lapa Várzea, pessoal que estão escutando aí na Skill, lá pro Bortolom, estão churrasqueando e fazendo a programação aí, ouvindo a programação tua aí, os domingos. Toca para nós aí, uma do Nelson Cardoso aí, oferecer para essa gauchada aqui também. Tá, filho Leonardo, bom dia. 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

Bom dia, Leonardo. É a Fátima. Gostaria de pedir a música Gaúcho de Passo Fundo, queria ser meu esposo Horácio Vargas, para minha mãe Maria Vandra de Esmeralda. Se for atendido, muito obrigado.

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0: Meio-dia, 44 minutos, 24 graus já a temperatura. Assim nós recordamos o chamamento, a moda Martim Ferro, também aí o João Luiz Correia para o nosso amigo Rui, que nos pediu o palco da Cavaco, e também o quarteto Coração de Potro, ouvimos antes lá com o grupo Matizes. Temperatura segue nos 24, tempo bom, vamos para o intervalo comercial e já chegamos aí para o arremate do espaço. Na sequência está chegando também o pastor Márcio para o programa Vida de Vitória deste domingo.
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0: 13 minutos estão faltando aí para as 13 horas, 24 graus a temperatura. 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Lembrando aí que nós temos programação ainda hoje, na sequência, último dia aí da 18ª Festa da Gila e 11ª Festa do Queijo Artesanal Serrano. À tarde tem a final da Copa, tem o telão lá com o chope liberado no ginásio de esportes para quem quiser participar e assistir. Voltamos na semana que vem a partir das 9. Na sequência está chegando aí o pastor Márcio, desejando a todos um excelente final de domingo, uma feliz semana. Vamos deixar rodando aí então o trabalho novo dos Taitas, meu amigo Raul, com a participação do grande Rosenildo de Paula, Ave Migratória, e até semana que vem.

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Boa tarde a todos os ouvintes da Rádio Esmeralda de Vacaria. Que a paz do nosso Senhor e Salvador, Jesus Cristo, possa estar entrando na tua vida, no teu lar neste momento. Aqui vos fala o pastor Márcio Siqueira, da Igreja de Cristo, a Igreja do Agir de Deus. Igreja de Cristo, hoje culto especial da família, de bênção, de milagre, de fé. Às 18 horas, 6 horas da tarde, Rua Marechal Floriano, 1009 Centro. A igreja abre as portas a partir das 5 horas e você, nosso convidado especial, não fica de fora, não. Pessoal já participando também pela live, Márcio Siqueira, ou Igreja de Cristo de Vacaria. Pessoal aí participando, Everton Vieira Gomes, paz do Senhor, irmãos. Paulo Roberto Souza, paz do Senhor. Wanda Bueira Boldo, a paz do Senhor. Ângela Dolor, paz, tudo bem, pastor Márcio? Estou na escuta aqui no programa. Deus abençoe, Ângela. Toda a família aí, irmão Osvaldo, Deus abençoe, Elisângela, um abraço para vocês. Também, está dizendo aqui, Deus abençoe, pastor Márcio, amém, minha irmã. Também, a irmã Karina Souza, boa tarde, a paz do Senhor a todos, Deus abençoe nosso domingo. Amém, irmã Karina Jefferson, Deus abençoe. Também a irmã Sueli Dutra, paz do Senhor. Também a Luana Lisboa, paz do Senhor, pastor Márcio, irmão Rafael, Deus vos abençoe. Gisele Silva, paz do Senhor Jesus Cristo, Deus abençoe, Gisele. Também a Sandra do Carmo, de Jesus Pinheiro, a paz do Senhor, Deus abençoe a todos. A Samanta já está de plantão na programação. Alô, Samanta, um abraço. Também com a gente aqui a Margarete Antunes da Silva. Paz, pastor, manda um abraço pro meu esposo, Deniver, hoje. Um abraço aí pro irmão, Deus abençoe. Vai todo o programa aí pros aniversariantes. Pastor Reinaldo Antunes da Silva, paz do Senhor Jesus Cristo. Também a Lúcia Borges, a paz do Senhor. Deus abençoe, meus irmãos, estou recebendo aqui no estúdio nosso

0: Não em Cristo, né? Servo de Deus na Igreja de Cristo, irmão Rafael, a paz do Senhor.
1: A paz do Senhor, pastor Márcio, a paz do Senhor a todos os ouvintes da Rádio Esmeralda. Hoje, dia 19 de julho, é a palavra de Deus chegando em seus lares. Então, ouçam a programação, participem vocês que estão pela live e que a graça do Senhor Jesus inunde os vossos corações.
0: Bênção de Deus, né? Bom ter você com a gente, né? Glória a Deus por isso. Estamos aí, nesse ano, fazendo 14 anos do programa de rádio, amém? Pessoas têm sido canal de bênção juntamente com as empresas, mas também pessoas individuais aqui abençoando para manter este programa no ar. Então que Deus possa estar retribuindo grandiosamente. Ademar Dalla Costa, Ademir e Suelen, Andradina Godoy Batalha, André Oliboni, Andréia Camargo, Adriane Macarrone, Cleusa Sucela, Adele Perotoni, Dirceia Velho dos Santos, Elton Cruz, Eugênio José Sucela, Eva Cruz, Ezequiel Carlotto, Fernando Silva, Gabriel Carlotto, Gabriel Farias de Sá, Heloísa Helena Lacerda, Ellen Lacerda, Ieda Carvalho, Isabel Lacerda, Janete Farias, Jefferson e Karina, Jéssica Zulian, João de Oliveira Boeira, Joaquim Bueno Boeira, Juscelino Ribeiro da Silva, também Leila Sucela, também Leonardo Cabral, Lídia Rodrigues, Lindonês, Rossi Lindonês Siqueira, Lourdes Sotile, Marciane Marlise, Márcio Deon, Maria Aparecida Novelo, Maria Cleus Arsênio, Maria Erundina Lima, Mariana Ávila Trindade, Mariana Carlotto, Natália Souza, Nice Dalla Costa, Nelcinda Tavares Boeira, Paulo Tavares Boeira, Reinaldo Antunes da Silva, Roberto Kruger, também Roseli Costa, também Leia Fux da Silva, Rúbia Hoffman, Salete da Costa, Sônia da Silva, Sônia Zulian, Tanesiota Boeira, Tatiana Bittencourt, Vanderlei Nascimento da Silva, Vanessa Boeira Boldo e Zeni Matias. Deus abençoe a todos nossos cooperadores do programa de rádio em nome do Senhor Jesus. Vamos começar com alto astral, porque a verdadeira alegria é em Jesus. Chegando aí, a felicidade com ele, professor Orlando Ribeiro.

0: É isso aí, a verdadeira felicidade. Só em Jesus, né, irmão Rafael? Só em Jesus. Quantas pessoas procuram tantas coisas, uns procuram nos prazeres do vício, muitas vezes, do álcool, de drogas, de tantas coisas, jogos, né? Tantas coisas, pornografia, procuram tentar buscar o prazer, uma felicidade que foge deles e não permanece. Não é verdade, irmão Rafael?
1: É, o problema é que o ser humano é viciado em prazer, né? Nós somos viciados numa pseudo-felicidade. Então, quando nós tentamos buscar a felicidade naquilo que nos agrada, a tendência é nós cairmos em pecado grave. Porque tudo aquilo que agrada aos olhos humanos são sempre inclinado para o pecado. O ser humano nasce pecador, né? Nós nascemos, somos descendentes de Adão, e Adão pecou, e com ele toda a humanidade. Então todas as nossas vontades, elas são contaminadas pela sementinha do pecado. É só a partir do momento que nós recebemos o Cristo e ele nos livra dos nossos pecados, e as pessoas falam sempre, pastor Márcio, que Jesus morreu para nos livrar do inferno. Mas é mais que isso. Ele morreu para nos livrar de nós mesmos. Ele nos livra das nossas tendências pecaminosas. Ele nos livra das nossas vontades, das nossas inclinações. O Espírito Santo nos santifica, nos purifica, a fim de que nós possamos ser uma nova versão de nós mesmos. É para isso que Jesus disse que é necessário morrer e nascer de novo. Aquele que está em Cristo é uma nova criatura. Tudo as suas vontades novo, né? Passaram, né? As suas inclinações para o pecado, agora elas são apagadas pela presença do Espírito Santo.
0: E a verdadeira felicidade é nas coisas espirituais, né? Que essa não depende das circunstâncias da vida, porque as circunstâncias às vezes são melhores, às vezes são carrancudas. Problemas vêm, dificuldades vêm. O próprio Jesus disse: no mundo tereis aflições, né? Problemas, dificuldades. Então a nossa felicidade, ela deve estar no alto, a nossa alegria no Senhor. A Bíblia diz: alegrai-vos no Senhor. Outra vez vos digo: alegrai-vos no Senhor. Não é para alegrar naquilo que você conquista, pode ficar até feliz, mas não deve ser a prioridade das nossas vidas, amém? Pessoal participando, irmã Deli Perotoni, toda a família aí, paz do Senhor pastor, Deus abençoe a irmã Deli, também a irmã Cleusa Sucela, missionária Cleusa, paz do Senhor pastor Márcio, irmão Rafael, também o Paulo Roberto, e a palavra hoje, pastor, amém? Vai ser bênção de Deus, amém? Paulo Roberto, hoje temos uma palavra com o tema, né? Quando sou fiel a Deus. O que acontece quando eu sou fiel a Deus? Será que Deus cuida? Será que Deus ampara? Será que Deus livra na hora da necessidade? Então nós vamos falar sobre isso. Quando sou fiel a Deus, como Deus trata aquele que é fiel a Ele, que busca ser fiel a Ele, né? Bênção de Deus, amém? Então vai com a gente hoje, culto às 18 horas, Rua Marechal Floriano, 1009. Ali ao lado onde era a pizzaria, onde é a pizzaria Dona Augusta e era a peixaria Rio e Mar. Então bem do lado ali, agora a Igreja de Cristo, já estamos ali só nesse endereço há 8 anos. E é uma bênção de Deus, amém? Então estejam com a gente, vai ser uma grande festa para a glória do Senhor. A gente louva a Deus aí também pela nossa participação em Igreja de Cristo. Estivemos lá em Bom Jesus, Festa Gila, levando a palavra de Deus, adoração ao Senhor, abençoando, porque nós levamos a presença de Deus para abençoar. E foi bênção de Deus, né, irmão Rafael? O irmão Rafael
1: esteve junto também. Um abraço para os irmãos de Bom Jesus. Deus abençoe aquela cidade, Deus abençoe a todos, porque nos receberam muito bem. Nós tivemos a oportunidade de conversar com pessoas lá, com moradores de Bom Jesus, alguns não da cidade de Bom Jesus, mas das cidades circunvizinhas ali, né? Tinha pessoas da região. Então Deus abençoe a todos, fomos muito bem recebidos e Deus foi louvado, foi engrandecido, e é esse o nosso objetivo, né? Honrar a Deus acima de todas as coisas.
0: Levar a adoração a Deus, né? Lembrar que nós temos um Deus para adorar. Nós temos um Deus que está acima de todas as coisas. Amém? Carol, Matheus, paz do Senhor. Carol, paz do Senhor, Deus abençoe Carol também comigo aqui, a minha prima, fazia tempo que não aparecia aqui, minha prima Dejair Melo Ferreira, a paz de Deus, Deus abençoe, prima, um abraço para ti, para toda a família, em nome de Jesus, também com a gente aqui a pastora Lorena Lima, paz, pastor Márcio, programação abençoada, amém, minha irmã, Deus abençoe, pessoal já participando e compartilha a live aí. Envia para pessoas aí, compartilha no teu Facebook, envia para as pessoas através dos grupos de WhatsApp, da família, coloca lá, evangeliza, talvez tenha alguém precisando, passando um momento difícil que você nem sabe, mas através da live eu creio que Deus pode te usar e usar essa programação para falar com esta pessoa e ser abençoada em nome de Jesus, né, irmão Rafael?
1: É importante, irmãos, que vocês também não fiquem só ouvindo o programa de rádio uma vez por semana, né? mas que vocês também procurem ter uma intimidade com Deus durante toda a semana. Então você, por exemplo, que não é cristão, não é batizado, não é convertido, mas é nosso ouvinte aqui do programa de rádio Vida de Vitória, procure todo dia manter uma oração sincera com Deus. Mantenha uma oração sincera. Muitas vezes nós sabemos a distância, pessoas que moram no interior, que não podem se deslocar até a igreja, mas Deus ouve a tua oração. Então procure ter uma comunhão com Deus, que não seja um programa só de final de semana, mas que você procure ouvir aquilo que você aprende aqui e aplicar na tua vida.
0: Verdade, né? E a gente hoje, você que não vai poder estar com a gente à noite, a gente está pelo YouTube e Facebook Igreja de Cristo Ivacaria com o culto ao vivo, né? Ao vivo, você pode participar do culto ao vivo ali. Amém? Deus conhece, você talvez gostaria de estar lá com a gente, mas não vai conseguir estar, esteja pela live aí no YouTube, Facebook Igreja de Cristo de Ivacaria, às 18 horas em ponto, entramos no ar aí. Amém? Também quero deixar uma palavra que fala sobre uma mulher, né? Uma situação bem difícil, em João 8, que diz: porém Jesus foi para o Monte das Oliveiras, pela manhã cedo voltou para o templo e todo o povo vinha ter com ele, assentando-se, os ensinava. Então, dedicação do ensino de Jesus. E os escribas e fariseus trouxeram-lhe uma mulher apanhada em adultério. E pondo-a no meio, disseram: mestre, esta mulher foi apanhada no próprio ato adulterando. E na lei nos mandou Moisés que tais sejam apedrejadas. Tu, pois, que dizes? Isso diziam eles, tentando para que tivessem do que o acusar. Mas Jesus, inclinando-se, escrevia com o dedo na terra. E como insistissem, perguntaram-lhe, perguntando-lhe, endireitou-se e disse: aquele que dentre vós está sem pecado, seja o primeiro que atire pedra contra ela. E tornando a inclinar-se, escrevia na terra. Quando ouviram isso, saíram um a um, começando pelos mais velhos até os últimos. Ficaram só Jesus e a mulher que estava no meio. Endireitando-se Jesus, não vendo ninguém mais do que a mulher, disse: mulher, onde estão os teus acusadores? Ninguém te condenou? E ela disse: ninguém, Senhor. E disse-lhe Jesus: nem eu também te condeno. Vai-te e não peques mais, né? Às vezes uma situação que era para ser de morte começou uma história de vida. Muitas vezes o problema que você está enfrentando, a situação de portas fechadas, talvez passando o pior momento, uma situação que até que nessa mulher era até ser para a morte, te levou para próximo de Jesus. E quando nós chegamos para próximo de Jesus, Jesus não quer te condenar, não quer te matar, ele quer te dar vida e vida com abundância. Jesus tem uma nova história para você. Talvez esse momento de dificuldade é para que você se dobre e dizer: Senhor Jesus, eu sei que eu fui relutante à tua vontade, relutante a estar contigo, mas agora eu reconheço que preciso de ti. Esta mulher tinha tudo para ser condenada, mas Jesus, né, queria acusar Jesus. Se Jesus dissesse a pedreira, dizendo: olha aí, fala de amor, mas não prega o amor, né? A lei diz que ele está de acordo, fala sempre de amor, de perdão, mas não perdoa. Aí, se ele diz que vai contra a lei, ele diz: olha aí, está contra Moisés, temos do que acusar também. Mas Jesus diz: atira a primeira pedra aquele que estiver sem pecado. Meu irmão, quem não errou? Quem não pecou? Mas o importante é nós pedir perdão e, acima de tudo, nós perdoar. Talvez esteja falando com alguém que está com a vida travada, porque não consegue perdoar alguém que lhe ofendeu, alguém que lhe fez o mal. Mas hoje é o momento que Deus está falando contigo para dizer: vai lá e perdoa esta pessoa, pede perdão. Pastor, mas não fui eu que errei. Não importa quem errou. O importa é que você não pode continuar errando. E a falta de perdão é um erro. A Bíblia diz que conforme nós perdoamos, seremos
1: perdoados.
0: Se eu não perdoar, não tem perdão. E se eu não perdoar, se eu não for perdoado, não tem salvação. Então que nós possamos perdoar. Esta mulher agora, Jesus vai dizer: atira a primeira pedra. Tá? Chamou a consciência daqueles homens. Dizendo: não adianta vocês querer ser melhor, ninguém é melhor. Todos nós temos erros, temos falhas. E nós buscamos a Deus para nos melhorar a cada dia. E o Espírito Santo nos ajuda, porque é Ele que convence do pecado, da justiça e do juízo. E a graça de Deus nos ajuda nas nossas fraquezas para vencermos o pecado. Não é para pecar a graça, mas é para vencer o pecado. Então, agora Jesus diz para aquela mulher, ele que poderia, agora só ficou ele, o único que estava sem pecado, poderia tirar a pedra, era
1: Jesus.
0: E o que ele disse? Eu não te condeno. Ele diz: atira a primeira pedra, aquele que estiver sem pecado. Quem que estava sem pecado ali? Somente Jesus. E ele que poderia condenar, ele não condenou. Ele diz: eu também não te condeno, mas porém, vai-te, não peques mais. Sabe o que ele disse? Não volta para essa vida. você já foi liberta. Começa um novo tempo para você. Começa uma nova história para você. Você vai sair dessa aprovação. Você vai sair desta luta. Mas não esquece de Jesus. Não esquece de fazer um propósito e seguir Jesus. Porque Ele tem o melhor para tua casa, para tua vida, para tua família. E você vai ser um testemunho de milagre. Em nome de Jesus.

0: Existe vida aí, vamos lá. E hoje tem culto, não fica de fora não. 18 horas estaremos te aguardando, você, tua casa, tua família. Se não for ninguém, vai você, meu irmão. Toma a decisão, leva Jesus pra tua casa que vai ter um milagre. Nossa irmã Terezinha Bittencourt, paz do Senhor. Pastor Márcio, irmão Rafael, programa abençoado, glória a Deus, aleluia. Deus abençoe a irmã Terezinha. Irmã Terezinha esteve ministrando ontem lá no bairro Mauá. Glória, Deus abençoe a Deus. Irmã Terezinha. Todas as congregações aí, alô, pessoal do bairro São José, estivemos ontem ali, foi benção. Bairro Mauá, glória a Deus. Pessoal de Monte Alegre. Monte Alegre é uma benção, né? Tu estava lá terça-feira,
1: eu
0: né?
1: Eu estava lá, Monte Alegre. Nós fizemos um estudo bíblico lá, Pastor Márcio, com os irmãos de Monte Alegre, sobre a importância do batismo. E aqui eu queria aproveitar essa oportunidade para falar para você que nos ouve.
0: Importante.
1: O batismo é extremamente importante para a fé cristã. Porque Cristo, quando morreu por nós, ele morreu publicamente. Ele não teve vergonha de ser humilhado, colocado numa cruz, ser cuspido no rosto, esbofeteado, para nos salvar. Mas muitas pessoas frequentam a igreja, mas elas têm vergonha de se batizar, de ser reconhecida como cristão. E o batismo é o testemunho público daquilo que acontece no nosso interior. Se nós realmente cremos em Cristo, o batismo demonstra publicamente a nossa fé. Eu costumo dizer, Pastor Márcio, que o batismo é a fé encenada, é a fé demonstrada. Nós mostramos ali que nós morremos para o mundo e renascemos para o Cristo. O batismo, ele encena o sepultamento, a morte e a ressurreição em Cristo. Porque nós emergimos na água, simbolizando a nossa morte, e ressuscitamos quando saímos da água.
0: Glória,
1: e a Bíblia
0: Deus.
1: Diz que nós ressuscitamos com Cristo. Então nós aguardamos a ressurreição dele, demonstramos isso publicamente através do batismo. Então você que porventura frequenta a igreja, e não necessariamente a igreja de Cristo, mas você que frequenta
0: bíblica,
1: uma outra denominação bíblica fundamentada na palavra de Deus, que batiza por imersão, e você está frequentando e está em dúvida, que o Espírito Santo te desperte hoje a tomar essa decisão. A salvação é pela graça, mas nós temos que responder positivamente. Então é importante, nós estamos com inscrições abertas, né, Pastor Márcio, para
0: o batismo já.
1: Lá na Igreja de Cristo.
0: Não tem custo
1: você
0: nenhum, apostila, gratuito, tudo gratuito.
1: Ninguém cobra para batizar, ninguém cobra para discipular.
0: Nada.
1: É de graça, que nem o Pastor Márcio sempre diz, Jesus já pagou o preço.
0: Já pagou tudo, então, bem pago, né?
1: Tome essa decisão, é importante. O batismo é um testemunho público, é a demonstração externa daquilo que aconteceu internamente. Eu me arrependi e cri. Então agora eu demonstro um testemunho público para o mundo que eu morri para ele e para a igreja que eu nasci para Cristo. Então tome essa decisão, muito importante.
0: É importante você que não frequenta a igreja, que é nosso pastor, gostaria de batizar, que tem informações. Vou deixar meu WhatsApp para você, você entra em contato, a gente já te explica, faz uma visita se for necessário. Anota aí, 999-654-651. Então daqui a pouquinho eu vou falar de novo para você dar tempo de pegar a caneta e eu vou anotar no celular, tá bom? Vai anotando aí. Pessoal participando, alô, Juliana Ribeiro, a paz do Senhor, alô Juliana, te aguardamos no culto aí, tá bom? Deus abençoe. Também pessoal participando, glória a Deus, o Everton Martins Alves, alô Everton, alô Soleci. Alô, Didi!
1: Um abraço para o Pastor Márcio. Tiveram ontem na Igreja de Cristo, eles trazem uma vez por mês o Didi para
0: Monte Alegre,
1: dos
0: né?
1: Jovens.
0: Que bênção, né?
1: E ontem eles vieram e trouxeram Pocã e Bergamota. Mas Deus abençoe.
0: Vai multiplicar esses pés de Bergamota, essas Pocã, em nome de Jesus, tá bom? Tá dizendo, Pai do Senhor, Deus abençoe vocês. Esse programa é uma bênção. Amém, Everton. Alô, pessoal de Monte Alegre, todos os obreiros, membros, simpatizantes da fé. E Deus abençoe. Também a Salete Antunes, passa pastor, peça oração pra mim. Vou estar orando, tá bom, Salete? Então, o telefone, você que deseja se batizar, ou orações ou visitas, anota o meu WhatsApp aí. 999-654-651. Amém. 999-654-651. Amém. E está chegando ele, o momento de recordação. Alô, pessoal das Casas e Lares. Estivemos ontem, foi bênção de Deus. E também, alô, irmão José Luiz Alves da Costa. Olha aí, irmã Roseli, irmã Rosemary, todo o pessoal aí das congregações, pessoal dos bairros, pessoal do interior. Chegando o momento de recordação com este louvor que fez parte da minha conversão, né? Eu me converti ouvindo. Creio que o Rafael também. Chegando aí, voz do milagre, voz da verdade, eu sou um milagre.
1: Amém.
0: Do teu tempo, né?
1: Do meu tempo.
0: Eita, glória.

0: benção de Deus. Toda a estratégia do inimigo é que você seja envergonhado, que você seja destruído, mas Deus quer que você tenha vida e a tenha com abundância. Então, por isso que o evangelho, as igrejas são cheias de um ex-perdedor, um ex-drogado, uma ex-prostituta, um ex-ladrão, um ex... Por quê? Porque aparentemente não tinha como dar certo na vida, não tinha como haver uma transformação. Mas esse é um milagre da transformação pela presença do Espírito Santo de Deus, que transforma as vidas, né, irmão Rafael?
1: E como o pastor Bim Márcio disse, a intenção do diabo é sempre te humilhar e te envergonhar.
0: O ser humano escravizado, perdido, ele se torna um troféu para Satanás. Olha o que eu faço com a humanidade.
1: E nós vimos aqui na passagem que ele leu de João 8, da mulher pega em adultério. O adultério era uma coisa vergonhosa, mas não bastava isso. O que os escribas e fariseus fizeram? Eles publicamente humilharam aquela mulher.
0: Imagina a situação.
1: Sobre a desculpa de cumprir a lei de Moisés. Mas a ideia deles não era cumprir a lei de Moisés, porque a lei de Moisés dizia que quando fosse pego em adultério, o homem e a mulher deveriam ser apedrejados. O que eles fizeram? Eles levaram somente a mulher. Então, aquela pessoa que mais te acusa, às vezes, é aquele que mais erra, na verdade, né? E tanto é que Jesus pergunta para eles, mas e onde estão os teus acusadores? Eles primeiro começaram acusando Jesus. Antes de acusar a mulher de adultério e querer apedrejá-la, eles primeiro chegaram para tentar Jesus, né? Então, normalmente os nossos acusadores, eles são anticristos. Eles são contra Cristo. Aqueles que perseguem a igreja, perseguem a Cristo. Aqueles que te afrontam maldosamente, não fazem para ti, fazem por Cristo. É por isso que nós devemos, o cristão é chamado a perdoar. Porque toda vingança, nós não somos chamados a retribuir na mesma moeda, né? Porque toda vingança pertence a Deus. Mas os acusadores sempre vão existir.
0: Faz parte, né, da vida, né? Soleci Costa, irmã Soleci, serva de Deus, Padre do Senhor, Deus abençoe os irmãos. Estamos ouvindo a programação com a criançada aqui em casa. Alô, criançada, lá em Monte Alegre, na casa da irmã Soleci, do Everton. Um abraço para vocês. Também a Luciana Wellen, Padre do Senhor, pastor, quero mandar um grande abraço para minha mãe Roseli, minha irmã Rosemary, meu padrasto José Luiz. Deus abençoe sempre suas vidas. Também a irmã Terezinha Bittencourt, glória a Deus, eu me identifico com este louvor, este fala tudo que eu passei. Deus é fiel, maravilhoso, o poder de Deus não se mede, não tem limite. É só se entregar e esperar, o agir de Deus vai dar tudo certo, teu milagre está perto. Olha aí, está pregando aqui, irmã, Deus abençoe.
1: Glória a Deus.
0: Então hoje culto às 6 horas da tarde, não fica de fora não. Você é nosso convidado especial, Rua Marechal Floriano, 1009, bem próximo aqui, Avenida Moreira Paz, junto à Avenida Militar. Você é nosso convidado especial. A gente louva a Deus. E a igreja está ficando bonita, colocamos uma fachada nova, né?
1: Glória 3D,
0: foi uma benção. Para Deus o melhor, né? Eu digo para as pessoas, na tua casa, tu quer umas coisas boas, sim ou não?
1: Amém.
0: Todos querem uma boa. E para a casa de Deus, né? A gente fala que ama a Deus sobre todas as coisas, mas daí não faz para Deus o melhor. Então que a nossa vida, a nossa entrega também, tudo que nós vamos fazer para Deus seja com o melhor.
1: Amém.
0: E Deus vai dar o melhor dele para nós, que ele já deu, né? Que é o seu filho, Jesus Cristo, né? Às vezes as pessoas dizem, o melhor de Deus está por vir. Não, ele já veio.
1: Amém.
0: Ele já veio. É Jesus Cristo, autor e consumador da nossa fé, o nosso Salvador. Lori Moretti, Luiz Moreto. Paz do Senhor Jesus, Deus abençoe Lori Moreto e Luiz, Deus abençoe, em nome de Jesus, bênção de Deus a sua participação, chegando mais um louvor, esse louvor tem uma mensagem forte, linda, e chegando para você, que muitas vezes a gente começa a acusar daqui, acusar dali, e esquece de olhar para nós. A única pessoa que a gente vai prestar contas dos pecados, somos nós mesmos. Eu não vou prestar conta dos pecados do irmão Rafael. O irmão Rafael não vai prestar conta dos meus pecados, dos meus erros, dos meus acertos. Eu vou prestar conta. Então que nós possamos olhar mais para nós e mais para Deus e menos para os nossos irmãos. Amém? Chegando aí, momento, né? Reflexão também. Ah, Jesus!

É isso aí, né? Que nós possamos nos melhorar a cada dia, buscando a presença de Deus. Pessoal participando, Fernando da Silva, paz do Senhor, irmãos, glória a Deus. A Lori Moreto, amém. Também a Jocely Souza da Silva, boa tarde. Também a vereadora Silvana Montanari, paz do Senhor. Também meu amigo Dega Vieira, boa tarde, meu pastor. Manda um louvor para nós, estamos na escuta. Alô, Dega. Dega Vieira, um abraço, Deus abençoe você e toda a família. E apareça os visitar na igreja, tá bom? Um abraço. Também a Caroline, dizendo aqui, a Carol, tem um neném aqui que adora esse louvor. Estou sempre cantando pro Henrique, diversos louvores. E ele adora, Deus abençoe, Carol. Um abraço, pessoal participando, e vamos trazer mais um louvor para você aí. Esse louvor tem sido pregações também, através dessa programação. Lembrando que nós temos congregações aqui do bairro Mauá, bairro São José, cultos quartas às 20h, no sábado às 19h. Estejam com a gente lá em Monte Alegre, na sede, e também na Capela da Luz. E a igreja sede aqui hoje, culto com o grupo Chama Adorando a Deus, Ministério Ágape, eu e você, né? Tem uma palavra de Deus diante do tema, quando sou fiel a Deus, né? Quando a gente procura ser fiel a Deus, Deus cria uma grande responsabilidade de nos guardar também. Está sempre nos guardando, mas com os fiéis é diferente. Como diz a própria palavra aí, verás a diferença de quem serve e quem não serve a Deus. Nas horas das dificuldades, nós vamos estar orando também pela nossa cidade Vacaria, né? Tá vindo aí, né, tempestades, vindo com granizo, já tá alcançando alguns municípios aqui no estado do Rio Grande do Sul. E no final dessa programação, nós vamos estar orando para que Deus guarde a nossa cidade, a nossa região, em nome de Jesus. Amém? Porque Deus está no controle de todas as coisas. Chegando este louvor, que é o hino do programa de rádio, louvor Vida de Vitória!

0: benção de Deus, Igreja de Cristo, hoje culto, 18 horas, 6 horas da tarde, a igreja abre as portas a partir das 5 horas da tarde, você não fica de fora não, né? A gente vai estar adorando a Deus juntos, você vai, experimenta ele, pastor, eu nunca estive numa igreja evangélica, chegou a tua vez, chegou a tua hora, esteja com a gente, independente de sua religião, você será muito bem-vindo, muito bem-vinda, minha irmã, tomou a decisão de levar Jesus para sua casa. Nós não vamos falar de uma religião, estamos falando de Jesus Cristo, que ele é o autor e consumador da nossa fé, né, irmão Rafael?
1: É verdade, muitas vezes as pessoas resistem ao evangelho porque elas não querem ser fechadas dentro de uma religião, né? E é como bem disse o pastor Márcio, lá a palavra é lida, explicada, e o Cristo é pregado, e o Cristo é exaltado, e nós louvamos e adoramos o nome do nosso Deus. Então, independente da sua religião, se você crê em Deus e crê em Cristo, é o momento de você reunir-se com pessoas que creem em Cristo.
0: Com certeza, experimenta, só faz o experimento. Você vai dizer, como eu perdi tempo, eu poderia estar na presença de Deus antes já. E ter uma vida abençoada, vida de paz. Porque quando você está bem com Jesus, por mais que tenha problema, você tem paz. Você consegue dormir à noite, consegue ter paz para resolver os problemas. E Deus dá direção, Deus abre porta onde não há parede. Deus tem os controles de todas as coisas. Ele sabe o que você vai enfrentar amanhã, sabe o que você vai enfrentar essa semana, esse mês, o ano todo. Ele sabe tudo de você. Então nós confia no Senhor. Amém? Lembrando que temos os jovens também no sábado, né? Nós temos culto ali, o estudo bíblico na segunda-feira, às 8 horas, né, irmão Rafael? Terça-feira, culto às 8 da noite, quinta às 8 da noite, estudo na igreja sede. E no sábado nós temos o grupo de jovens às 6 da tarde, né?
1: Irmãos, 18 horas, todo sábado, o grupo de jovens se reúne na Igreja de Cristo. Então nós temos o grupo de jovens para os bem jovens e para os não tão jovens. O pessoal a partir dos 18 anos fica comigo lá na salinha do estudo bíblico, nós temos uma conversa em torno da palavra de Deus, e o pessoal bem mais jovem, você que tem jovem e adolescente, o Murilo e a Lu desempenham uma tarefa de cuidar, pastorear esses jovens. Então, dinâmica, diversão, eles aprendem brincando. O jovem, ele precisa dessa interação, e é na igreja local que a gente proporciona isso. Então, você está convidado todo sábado às 18 horas, o encontro dos jovens, e às 19, o culto do crescimento.
0: Amém. Minha irmã Wanda Buiraboldo, da Igreja de Cristo, é uma benção. Deus abençoe, irmã Wanda. Pessoal participando com a gente da programação. Nós vamos estar orando. Vamos estar orando, irmão Rafael. Vamos orar pela cidade de Vacaria. Está vindo aí temporal, tempestade. Do homem, né? Tem muitas previsões. Mas a última palavra é do Senhor, né? Embora tenha já acontecido em algumas cidades aqui no estado do Rio Grande do Sul, já granizo, ventavais, estelhamentos de pavilhões, casas. Nós vamos orar e vamos pedir a graça de Deus, a misericórdia de Deus sobre a nossa região, sobre a nossa cidade. Oramos, irmão Rafael.
1: Pai Santo, em nome de Jesus Cristo, eu clamo, Senhor, em favor da cidade de Vacaria e região. Nós sabemos que Tu és o dono do tempo, nós sabemos que o Senhor controla as forças da natureza. Então que a Tua mão poderosa tenha misericórdia de nós, Senhor. Cuida que os ventos, tempestades e assolamento não adentrem as nossas casas, não venham a prejudicar as nossas colheitas. Assim te pedimos em nome do nosso Senhor Jesus Cristo.
0: Deus poderoso, eu te apresento, Pai, no nome de Jesus, cada vida, cada situação, essa pessoa que precisa da libertação do vício, das drogas, do álcool, da pornografia, da jogatina, Pai, em nome de Jesus, do adultério, vício do adultério, eu repreendo tudo que não provém do Senhor, Pai, que ela possa tomar a decisão, porque o Senhor é Deus que trabalha em cima da decisão humana, decisão de mudar de vida, de viver uma vida à Tua presença, ajuda ela, essa pessoa que está afastada, que possa ser fortalecida, voltar para os seus caminhos, voltar para o seu propósito, Pai, em nome de Jesus também, eu coloco em oração a vida da Luana Lisboa, que tem pedido oração aqui, Pai, para o dia 5 de agosto, entra com provisão, muda o cenário, Pai, em nome de Jesus, cada pessoa que está doente, enferma no hospital, visita, muda a situação, abre os olhos espirituais para o propósito, o projeto que o Senhor tem na vida dela, visita, Pai, esta pessoa, Pai, que está passando um grande problema na família, no casamento, nessa casa que ninguém se entende, é briga, é contenda, é gritaria, Pai, é agressões, Pai, com palavras, agressões muitas vezes até físicas, em nome de Jesus, visita este lar agora e muda o cenário em nome de Jesus, Pai. Abre as portas à pessoa que está endividada, que não vê uma saída, Pai. Deus poderoso, o Senhor é o Deus dono do ouro e da prata. Opera, abre portas, Pai. Nos guarda, nos cuida, guarda a nossa casa, guarda a nossa família, guarda a nossa cidade, livra de todo o intempério, Pai, climatológico. Em nome de Jesus, pedimos os seus cuidados. Intervém nas nossas vidas, dependemos do Senhor e reconhecemos, Pai, que o Senhor está no controle de tudo e tudo provém do Senhor. Amém e amém, Jesus. Amém, meus amados ouvintes. Estamos quase encerrando, deixando o convite para hoje à noite. Vai ser bênção de Deus. Estejam com a gente. Vera Anzolin dizendo aqui, oração para a família. Deus abençoe a Elma Carli. Pessoal participando com a gente. Então, hoje, 18 horas, Rua Marechal Floriano, 1009. Esteja com a gente. Tome a decisão. Vai ser bênção de Deus. 18 horas, o culto vai no máximo até 8 horas da noite. Das 6 às 8. São as 2 horas melhores investidas do teu tempo. Porque adorando a Deus, cultuando a Deus. E essas 2 horas vai fazer a diferença para você. Em nome de Jesus. A igreja abre as portas a partir das 5 da tarde. Você é nosso convidado especial. Amém? Quero agradecer ao Leonardo mais uma vez com a gente. Deus abençoe. Irmão Rafael, Deus abençoe. Deus em nome abençoe, de Jesus. Aguardamos todos hoje na Igreja de Cristo, Rua Marechal Floriano, 1009. Irmã Nelly diz amém. Deus abençoe, irmã Nelly Dutra. Fiquem todos na paz do nosso Senhor e Salvador, Jesus Cristo. Uma abençoada semana.
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